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0: Oi, e aí? Já tá todo mundo aí acordadinho? Você que tá acordando agora, bora acordar. Mais uma semana pra gente, inteiraça, né? Mais uma semana de oportunidades, né? De coisas que a gente pode terminar da semana passada, coisas que a gente pode fazer melhor essa semana do que a semana passada, é muito legal. Então bora com esse pensamento assim, ó, de vitória, tá? Se vierem algumas derrotas, a gente supera, tá bom? A gente pula por cima da dor, né? A gente vai viver, claro, a dor, mas vai pular por cima dela depois, porque a gente não fica no chão, não, meu bem. A gente levanta, sacode a poeira e parte pra cima de tudo. Certinho ponto ainda, agora quase 7:01, a gente vai agora começar muito bem o nosso Litoral Rádio Show. Pode chegar, pode deixar bom dia pra mim, porque é muito legal ter você por cá. Começando até as 10 da manhã e pra começar bem legal, já a gente turbina a programação com 45 minutos de música. Tava com saudade?
1: Eu tô com saudade.
0: Ah, eu também. Bora então matar a saudade a partir de agora? Bora lá, tá começando a semana.
1: Bom dia, Denizinho. Boa semana.
0: Ô, meu amor, obrigada pra você também. Vem todo mundo pra cá. Bora começar muito bem.
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1: Opa! Tá aí, 45 minutos de música na Litoral, só pra começar bem a semana, né? Começando a semana começou assim, apesar do solzinho, né? Ele começou meio preguiçosinho, um pouquinho de friozinho, mas tamo aí, daqui a pouco ele esquenta. Um abraço, gente, abraço pra todo mundo coladinho. E aí, Matheus Trevisani, e aí, Injapira, como é que tá começando o dia aí? Bom dia pra você.
2: Bom dia, amiga Dena, aqui nessa manhã. Matheus Trevisani, tá aqui varrendo rua, amiga, já trabalhando, né? Eu sou com um pouco de nuvem no céu, né? Mas vai dar sol pelo jeito, né? Um friozinho essa noite. E você no Litoral todo dia, viu? Boa semana, Sus.
1: Boa semana pra nós todos, né? Obrigada, viu, por estar coladíssimo aqui na Litoral. Quem também já colou por cá foi o Léo Prati. Foi o primeiro a deixar bom dia, Dani. Obrigada, queridão. Obrigada por estar colado aqui, né? Elielton também. Bom dia, Dani. Bom dia, Elielton. Tá aí no Interlagos coladíssimo na Litoral, né? Oi, Vilcimar. Bom dia, Dani. Bom dia, Vilcimar. Obrigada por estar colado aqui também. E o Carlos lá do Movelar também já chegou por cá. Bom dia.
3: Bom dia, Dani. Passando aí pra desejar ótimo dia aí, um início de semana abençoado pra todo mundo.
1: Uhum, obrigada.
3: E vamos que vamos. Vamos que a engrenagem tá rodando.
1: Tá rodando.
3: Cê tá doido.
1: Isso aí, verdade. Bora então continuar a engrenagem com 45 minutos de música, chamando o Matheus e Cauã. A participação é da Lauana Prado. Aí, admita.

0: Tavinho Mioto, voltando pra mim.
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0: Volta aí, volta aí, é. Faça aqui a sua participação, manda seu alô, manda suas homenagens devidas e cabidas pra quem você quiser. É só não esquecer de pedir pra trocar de trilha, né? Oi, Sara. Bom dia, Dani. Uma semana abençoada pra todos nós. Valeu. Lembrando pra vocês todos que participaram do placar semana passada. Se você acertou 3-0 Brasil e Haiti, em cima do Haiti, manda pra gente aí a sua. Fala assim, Dani, acertei, hein? Só pra lembrar. Porque a gente tá olhando ali, tá. O sistema tá procurando os acertadores e é entre eles, entre os acertadores, que a gente vai sortear aquele kit torcedor com dois fartos de long neck, mais o copão térmico na parceria aí, ó, com a. Né, com a Ombir, beleza? Essa semana, claro que vai rolar mais, né? Então fique atento pra gente abrir a planilha, tá? Falando em abrir planilha, vou abrir agora a planilha pra você concorrer a esse rodízio de churrasco. 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Manda aí, ó, a sua participação. 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Vem participar do sorteio aqui com a gente. Senha, nome completo, bairro e telefone. Começa a mandar, porque a planilha já tá aqui aguardando você, né, Hudson Espinassé? Emanuel Badu também. Um beijo, gente. Obrigada a todos vocês colados aqui. 7:22, continua a música.

0: A gente termina nossos 45 minutos de música na Litoral. E essa é a ideia, superar. Né? A gente tem que superar, né? O que nos machucou, o que nos derrubou, ou tentou nos derrubar. E as nossas perdas, às vezes, nem são perdas, né? São livramento. Então, bora com esse pensamento bem legal pra lá de positivo pra começar bem essa semana. Já estamos no inverno, sabia disso? Pois é, inverno começou ontem às 5h25 da manhã. E aí já estamos no inverno, por isso esse climinha bem gostosinho, né? Então, 7h40, a gente vai pro intervalo comercial. Na sequência, a gente vem com muito mais Litoral Rádio Show. Oi, Gesiele, chegou, né, danada? Um abraço, querida. Obrigada, viu? Bom, como eu falei, ontem começou o inverno, né? E hoje, dia 22, sabe aquelas datas bem humoradas? Então, na data bem humorada, hoje, dia 22 de junho, é dia de levar o cachorro pro trabalho. Olha que legal! Leva aí na bolsa. Não tem gente que leva o cachorrinho na bolsinha? Então, leva! Leva pro trabalho. Dia do também hoje é dia do economiário. Hoje é dia mundial do Fusca. Você tem um Fusca? Ah, que legal! Eu sei que tem um clube do Fusca aqui em Linhares, tá? Então, bora! Bora lá, clube do Fusca. Hoje é dia do orquidófilo. Também hoje é dia do aeroviário. E você que tá colado aí, então vamos abrir, né, o nosso número de WhatsApp. Pra você postar suas cenas de final de semana. É, e se você tem foto aí de um Fusca, se você já teve, já tirou foto, tem alguém da família que tem um Fusca, tira a foto e manda pra gente, porque hoje é dia do Fusca. Beleza? Bora participar então. Né? Emanuele tá aqui, ó. Deni, bora que segundou. Bom dia, lindeza. Segundou, bora começar muito bem a semana com aquela garra que nos é tão peculiar, porque somos brasileiros e não desistimos nunca. Intervalinho, já já estamos de volta.
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0: Rodrigo, ignora. Muito bom dia, obrigada por estar colada aqui. Oi, Selma, Selma Moraes, tá lá no Canivete, colada na Litoral. Bom, e hoje, pra você que já viu o videozinho no status, é dia de postar cenas de final de semana, e já tem gente postando. A Maria Isabel, lá de Soretama, mandou foto aqui, ó. É, eu não sei se é aniversário, o que que é um aniversário, é aniversário de casamento, é o quê, Maria Isabel? Eu sei que tem torta, tem bolo, tem docinho, ai, delícia. Então, manda pra gente o que que foi, tá bom? Obrigada, lindeza, obrigada pela contribuição desde já. Beleza? E como hoje também, nessas datas bem humoradas, né, dos calendários, hoje é dia do Fusca, gente, além de ser dia de levar o cachorro pro trabalho, também é dia do Fusca. Então, a gente gostaria muito que você tirasse aí uma foto, ou do seu Fusca, ou do Fusca de alguém da família. Se tiver uma foto de alguém que, né, da sua família que já teve um Fusca, ou se estiver passando pela rua, viu um Fusca, tira a foto e manda pra gente. É, um Fusca. É, manda pra nós aí, daqui a pouco tá no status também. Então hoje é dia mundial do Fusca também, que legal, né? Meu pai já teve um Fusca, é o primeiro carro que eu dirigi na vida, foi um, assim, fora da autoescola, né? Fora da CFC, foi um Fusca, que era da minha irmã, do cunhado. Aí ele, todo, né, corajoso, o primeiro carro que eu dirigi depois que eu cheguei a CNH foi um Fusca. Ele falou assim, ó, dá a volta no bairro, corajoso, né? Ai, gente, meu sobrinho também, assim que eu tirei, porque a minha carteira é A e B, né, carro e moto. Aí, ele com um motão, gente, um motão 500 cilindrados, parou lá pra me buscar, porque ele sabia que eu tinha ido buscar. A tia, bora, sobe aqui, vai dirigir esse motão. Eu não, a moto eu não tive coragem não, 500 cilindrada, Deus me livre. Mas o Fusca eu tive coragem, tá? 7h53, depois dessas lúdicas todas, vamos de oferta, aliás, vamos de notícia séria, né?
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0: Bom, gente, uma fogueira de 34 metros de altura foi acesa na noite do último sábado durante a festa de São João de Marilândia, no noroeste do estado. Equivalente a um prédio de 12 andares, a estrutura é considerada pela prefeitura a maior já montada no estado. E cerca de 5 mil pessoas presenciaram o momento e participaram da festa no espaço cultural ali, ó, que também contou com as apresentações de quadrilhas, shows e culinária típica do período junino. Ó, que maneiro!
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0: Quase 200 concursos públicos e processos seletivos estão abertos, com mais de 38 mil vagas efetivas e temporárias em todo o país. Os postos estão disponíveis em cargos de todos os níveis de escolaridade. Além de chances iniciais, também há formação de cadastro de reserva. Salários podem chegar até R$39 mil. 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
0: Garis, margaridas e coletores terceirizados do Espírito Santo entraram em paralisação na madrugada dessa segunda-feira. O movimento integra uma mobilização nacional da categoria e atinge municípios da Grande Vitória e do interior do estado. Segundo divulgação dos sindicatos dos trabalhadores em empresas de asseio, conservação, limpeza pública e serviços similares no estado do Espírito Santo, a principal reivindicação é a aprovação do projeto de lei número 4.146/2020, que institui um piso salarial nacional de R$ 3.036 para os trabalhadores da limpeza urbana e regulamenta direitos de classe, ou da classe. Daqui a pouco tem mais informações a partir de 9h30.
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0: Uau, é isso aí. Bom dia, que legal. Um abraço pra galerinha aí coladíssima na Litoral, né? Tá coladinha? É o nosso Litoral Rádio Show rolando pra você até as 10 da manhã, né? Agora vamos falar o seguinte, pra você que gosta de participar das promoções, já falamos, né, do rodízio de churrasco, que será sorteado quarta-feira. Então manda pra gente a sua participação, tá bom? E pronto. 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Enquanto isso, vamos falar com a galera que tá colada. Oi, Júnior, fala comigo.
1: Bom dia, Litoral, bom dia, Dani, bom dia a todos.
0: Bom dia.
1: É mais no início de semana aí, né?
0: Verdade.
1: Vamos aí, né? Curtindo o São João por aqui. Pelo estado da Bahia. Tava em Salvador, tava na região de Itapetinga.
0: Uhum.
1: São João tá bom demais. Por quando a gente passou, tá bom demais.
0: Que legal. Valeu. Fico muito feliz, né? A nossa querida Neia aqui da recepção e o Rodrigo Frigini também estiveram por aí, tá? Curtindo o São Joãozão aí. Um dia eu vou fazer a mesma. Quando eu crescer, vou fazer isso, tá bom? É. Legal, né? Isso é muito bom quando os amigos saem, né? Vão ver coisas legais. É muito bom que eles vêm e trazem novas, né? Novos ares, vem falando de coisa legal, vai lá também, né? Tem trazendo a experiência, a gente enche de vontade de fazer também, de lá também pra conhecer. Eu morro de vontade de ir num São Joãozão desse aí do Nordeste afora, que legal. Um abraço pra você, Vanderlei, do Vila Maria, bom dia, que Deus nos proteja sempre, amém. Selma tá no canivete, Marisabel, ô Marisabel, essa foto aí é de quê, Marisabel?
2: Ei, Dani, bom dia.
0: Bom dia.
2: Foi aniversário do meu cunhado,
0: uhum.
2: Zeca.
0: Ah,
2: e
0: tá.
2: Do meu sobrinho Alex.
0: Tá bom.
2: Vamos lá curtir um pouquinho.
0: Ai, que legal.
2: Bom, graças a Deus.
0: Ai,
2: bom
0: graças
2: dia
0: a Deus.
2: Pra todos da Litoral.
0: Bom
2: um
0: dia.
2: Abraço.
0: Obrigada.
2: Bom dia.
0: Bom dia, lindeza. Então, o Zeca, né? O seu cunhado e o seu sobrinho, o Alex, fizeram aniversário e fizeram aniversário em família, isso é muito legal, um abraço, lindeza, obrigada. Anderson Pereira, já viu o videozinho no status, né? Legal. Jugue Maripólito, legal demais, um abração pra você. Eu ainda não, você colocou aqui, ah tá, ele já mandou foto de Fusca. Que legal, porque hoje é dia mundial do Fusca, gente. Quer mandar foto? Ele já falou, Dani, esse carro tá aqui atrás do BNH. Legal, que legal. Aliás, atrás do BH, né? Um abraço, querida. Querido, obrigada. E a Marinelza, queridona, ela disse que hoje a vacinação antirrábica tá no córrego Jacutinga, tá bom? Tamo aqui vacinando, Dani. Então você do córrego Jacutinga, leve seus animais para vacinar, tá bom? Bom dia a todos os ouvintes da Litoral, uma ótima semana de trabalho. Obrigada, Gleidson Rômulo. Rosemary, do Pontal do Ipiranga, ótima semana para todos, né, lindeza? E a GG do ABC Paulista, tá mandando alô para sua família aqui, a Gigi, que é a filha, o neto Brian e o Gil Ezequias, já desejando uma semana abençoada para todo mundo. Obrigada. Tem utilidade pública. Atenção você que tá pegando a estrada para ir em direção a Bebedouro. E aí, Gilcimar, fala comigo.
3: Dani.
0: Oi.
3: Utilidade pública.
0: Tá, fala para mim.
3: Quem tiver indo sentido Vitória.
0: Aham.
3: Ou sentido Norte.
0: Aham.
3: Tudo parado aqui.
0: Sério?
3: Em Bebedouro. Provavelmente um acidente. Eu cortei caminho aqui pelo Jataipeba, quem conhece,
0: uhum,
3: sabe onde quer, mas
0: sei,
3: quem estiver vindo, espera um pouquinho que tá tudo parado.
0: Opa.
3: BRF tá no
0: Pita,
3: Eco.
0: Ah, é?
3: Tem muita informação não, mas provavelmente foi um acidente.
0: Então vocês que estão parados aí, tiverem alguma informação, né? O Gilcimar falou assim, eu não tenho muita informação não, mas eu sei que tá tudo parado. Então vocês que estão aí já paradões, né? Já estão parados aí esperando, né? Alguma coisa, alguma informação. Se já tiver alguma informação, passa pra gente aí, pra gente informar direitinho nossos ouvintes, tá bom? Então obrigada, tá bom? Gilcimar, um abração grandão pra você. Estamos tentando entrar em contato aqui com a Ecovias pra saber o que tá rolando. 8h16, bora continuar. É segundo!

0: né? Curtiu? Ouviu o Diego Vitor Hugo? Beijei a cura. Aliás, foi Bobagens, Ideias do Amor e Caí na Real, música do Suel, participação do Ferrugem. Nah, essa outra do Diego Vitor Hugo toca em outra oportunidade. Agora, vamos saber o seguinte. 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

pequena. Bom dia. Bom dia pra você. Coladíssimo aqui na Litoral. É bem legal ter você por cá. Hoje o nosso status, você pode postar aquelas coisinhas, né? Aquelas cenas de final de semana.

0: lotada. Ou você vira um Fusca por aí pela rua, tira a foto e manda. Sabe quem fez isso? A Selma. Selma lá do Canivete. Dene, tava, eu vi passando e aí tirei uma foto. Que legal, um Fusca amarelo. Muito maneiro. Obrigada, Selma. Ai, que legal. Amei a foto. Oi, Zé Carlos. Fala aí, bom dia.
1: Bom dia, bom dia, bom dia, Dene.
0: Bom dia.
1: Um abraço pra nós aqui no sul do estado.
0: Caparaó,
1: na
0: né?
1: Região do Caparaó.
0: Eita, nós.
1: Ótima segunda pra nós.
0: Pra nós, Caparaó, Capixaba. Deve estar frio aí, viu? Opa, um abraço, lindezu. Obrigada. Um abraço também pra quem? Deixa eu olhar. Ah, pro Fagner, lá de Bebedouro. E a Thaís também, que mandaram pra gente o motivo, né? Da paralisação ali na altura de Bebedouro. É que tá havendo lá, a comunidade se uniu, né? Para fazer uma manifestação ali no Trevo de Bebedouro, porque a comunidade vai estar cobrando providências, né, a respeito aí dos inúmeros acidentes que têm ocorrido ali, né, naquele trecho. Então, no perímetro urbano também do bairro Bebedouro, aquele trecho do Trevo, né? Estão muitos acidentes ali e eles querem uma providência. Só redutor não adianta, tem que ter um semáforo ali, não é isso? Então, obrigada, gente. Então, eles convocaram toda a comunidade para essa reivindicação, por isso que a pista estava fechada aí, ó. Galera que estiver por aí, tem que ter muita paciência, né? Se ainda estiver ocorrendo essa manifestação. Então, por favor, tenham paciência, é uma reivindicação justa, são vidas humanas, importam e muito, né? Então, por favor, tenham paciência, tá? Érica, do Interlagos, acabou de chegar por cá. Bom dia, gateza, bom dia. Um abraço também para Amália, que está em Bebedouro, também ajudou a esclarecer, né, o fato. Obrigada, querida, um abraço. A reivindicação é justa, né? Thaís também, que nos mandou aqui a postagem pra gente, o post pra gente saber o que estava acontecendo. João Fambre, né, que foi o primeiro a mandar. Aí ele falou assim, Dani, ainda bem, né, que não foi acidente, né? Já houve acidente lá, né, essa semana, mas não, hoje não foi o caso. É a população se mobilizando para que coisas assim não aconteçam mais, esses sinistros, né? Possam ser evitados. Então, a administração tem que fazer, né? Quem administra lá o trecho tem que tomar providências e os seres humanos que trafegam também, né? Precisam tomar providências, dirigir com mais cuidado, né? Exercer a direção defensiva e não a ofensiva, tomar cuidado, olhar dos dois lados, não se arriscar. Assim forma, né, um trânsito bem fluido e seguro. É quando os dois lados fazem as suas partes, tanto as organizações quanto os seres humanos também, né? Então, um abraço para todo mundo, muito obrigada pelos esclarecimentos. A gente continua por cá com muito mais músicas para você.
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1: Fica aí, depois do intervalo,

0: a pouco, mais músicas.
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1: Bom dia!
2: Bruno e Barreto.
1: Bom dia!
2: Gerente da Sicred, né? E agora mandar um abraço pro Arley Souza, que tá lá no aviso colado na litoral. Ei, Penha! Bom dia, queridona. Fala aí, fala aí. Bom dia.
3: Bom dia, gatesa.
2: Obrigada. Ela que mandou aqui uma cena de final de semana. Mandou aqui um videozinho da visita que fizeram no final de semana lá em Regência, no projeto Tamar. Obrigada, querida. Um abraço pra você. E quem mais tá por cá é a Ana, que tá lá no Araçá coladinha, né? E um videozinho já tá no status, o videozinho já está no story. Aliás, tem dois vídeos hoje, né? Um te chamando pra postar sua cena de final de semana e o outro falando que como hoje é dia mundial do Fusca, você pode tirar uma foto ou do Fusca da família ou algum que você encontrar pela rua, tira a foto e manda pra gente, tá bom? Porque hoje é pra homenagear o Fusca, esse carrinho tão bacana, né? Tanta gente passou pelo Fusca, isso é muito legal. Bom, agora a gente vai pro intervalo e na sequência tem 45 minutos de música direto, tá? 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
2: Valeu, Joquebed. Cuida dessa gargantinha aí, hein?
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0: É Manu Batidão, tic tac. 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
0: É, tá rolando. Além da premiação, você também curte as melhores músicas, né? Não, Douglas Boleba? Fala comigo, bebê, bom dia.
2: Bom dia, bom dia, bom dia, Dé. Você mudou na melhor forma, né? Que Deus abençoe nessa segunda aí.
0: Amém.
2: E nós tá como, né?
0: Como?
2: A construção, Boleba, Davi, Wesley, Soricite, o velho tá de férias ainda, o velho porquê.
0: Ah, legal.
2: Ele quer saber trabalhar, não. E o Wagner, será que tomou muito final de
0: será?
2: Semana?
0: Ô, Dejane, aproveite suas férias, tá bom, queridão? Maria da Penha mandou aqui, né, aquele videozinho maneiro e fotos, né? Como o vídeo tá muito grande, Penha, ainda bem que você mandou as fotos, tá? Então a foto foi pro status, que o vídeo tá muito grande. É só até 20, 25 segundos no máximo. Você mandou mais de um minuto, né? Então não tem como não, tá? Enaldo, tá lá no São José, mandou aqui um, né, umas cenas que ele registrou lá no protesto, no trevo de Bebedouro da comunidade, né? Para que tomem providências por conta de tantos acidentes que têm sido realizados, uns sinistros, né? Ali no trevo, na parte urbana também. Então, tá feita aí a comunidade se uniu para fazer esse protesto ali, por isso tem essa demora, ou seja, né? Esse evento, podemos dizer assim, tá acontecendo ali na altura de Bebedouro, então você que vai passar por lá, tenha paciência. Iranza, do Planalto, né? Mandou aqui você, Débora, que o avôzinho dela tinha um Fusca, gente, porque eu tenho muita, não tenho foto dele aqui, só lá na roça, mas é uma época que eu tenho muito, mas muita saudade. Um abraço, querido. Quer dizer que na semana não teve um buraco, não, foi um rombo, né? Então bora, né? 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Um abraço pro Charles, que tá lá no Planalto, um abraço pra você, né? Maria da Penha do Interlagos também, o Marcos Campi, um abraço, queridão, obrigada. Obrigado pela audiência sempre. A Mari Nelza, que tá lá no córrego Jacutinga, vacinando aí, você que é daí, prepare seus bichinhos de estimação. Joana do Santa Cruz, Gigi do Nova Esperança, filha da GG. Oi, Verônica Boa, fala comigo, bom dia.
3: Bom dia, Dani.
0: Oi, lindeza.
3: Tô aqui ligadinho na Litoral, passando pra desejar uma semana abençoada para todos nós.
0: Uhum. Tá bom, meu
3: tô
0: amor.
3: Tô aqui, ó, ligadinho.
0: Tá bom, querida, obrigada. Aí ela mandou aqui, ó. Ó, tá ligada mesmo, acabou de passar tic-tac, né? Mas ela mandou aqui umas cenas de final de semana. Fala aí.
3: Meu final de semana foi em Santa Teresa.
0: Ó.
3: Que lugar bom, né?
0: É.
3: Curti bastante.
0: A cantina Matiello, né? Matiello, muito lindo lá, né? São os barris, né? O chalezinho foi forma de barris, que legal, muito legal. Também é outro lugarzinho que tá na minha listinha, né, pra eu conhecer. 9:17.

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1: Sorriso Maroto, reprise. E aí, Joana, tá colada aí no Santa Cruz e participando das promoções, né? Danada. Um abraço, lindeza. Obrigada, viu? Ô, Gigi também, bom dia, Dene. Bom dia, meu amor. Obrigada. Vanessa, tá colada lá no Interlagos também, né? Vanessa Almeida. Oi, Vaguinho. E aí? O Douglas Boleba perguntou se você bebeu demais.
2: Que manda uau.
1: Ele tava no modo Taz, Douglas, imagina. Você tem mais alguma coisa pra falar aí do, né, do Dejane, Douglas?
2: Ah. O véio Dejane lá não é férias, não.
1: Ah, não?
2: Ali é safadeza já. Ô, véio, porquê? Gente boa, mas é porquê.
1: Aí, Dejane, vai deixar? Vai deixar isso? Maria da Penha do São José, um abraço, obrigada. O Welter, tá no BNH coladinho, né? Obrigada. O Charles do Planalto tá colado aqui. Ele que acertou de novo o placar. Hoje sai o resultado, tá, gente? É, hoje sai o resultado do placar, tá? Do Brasil e Haiti, né? Deu 3-0. E aí, ele que acertou, o único acertador do primeiro placar, também acertou, mas não foi o único dessa vez, viu? Teve mais gente que acertou aí. Os palpiteiros de plantão resolveram, né, acertar dessa vez. Oi, Eliezer, bom dia. Eu também acertei o placar, Dene. Verdade, tô vendo aqui que você acertou. Obrigada, viu, por ter participado. Um abração. Daqui a pouco o resultado de sorteio, tá? Tá sendo apurado aí todos os participantes, quem acertou. E aí, entre os acertadores, como prometido e combinado, a gente vai sortear esses dois fardos, né, de Ombir, mais o copão térmico. E vamos aguardar o próximo placar, quando vai abrir. Talvez até hoje ainda abra, mas ainda não abriu, beleza? Calma, calma, calma, calma. Vai devagar com a Andorra, que o santo aqui é de barro. Oi, Sebastião do Palmital. Obrigada, querido. Um abraço pra você, tá? Obrigada aí por ter mandado mensagem pra mim. Ei, Dene, manda um alô aí, ó. Wesley Gardimani. Nicolas e Eduardo, que no canivete. Tá bom, tá mandado então, Sara. Obrigada, lindeza, por estar colada aqui com a gente sempre, tá? Bora lá então continuar com música? Claro, mas antes tem informação pra você.
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1: Bom, o Instituto Brasileiro de Geografia e Estatística, conhecido também como IBGE, está com dois processos seletivos abertos para a contratação de temporários. O primeiro deles visa a contratação de 8.238 profissionais em todo o país, dos quais 137 são para o Espírito Santo. As chances são para quem tiver ensino médio e a remuneração pode chegar a R$4.000. As inscrições podem ser feitas até o dia 1º de julho.
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1: Já agraciados por 60 dias de férias por ano, juízes e integrantes do Ministério Público flexibilizaram regras para parcelamento do período de descanso, de modo a poderem folgar 6 meses por ano, número que pode ser ampliado por outras licenças criadas. A mudança também permite elevar o pagamento de indenização sem abrir mão de períodos longos de descanso. É, o benefício contrasta com o do trabalhador da iniciativa privada. O empregado na escala 6x1, que o Congresso discute proibir por meio de uma PEC, tem 78 dias de folga por ano.
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1: De volta às pistas, após 3 meses de uma fratura óssea no joelho direito, Raíssa Leal mostrou insegurança, errou algumas manobras e terminou na 5ª colocação na etapa de Roma, na Itália, da Copa do Mundo de Skate Street, somando apenas 142,55 pontos. A brasileira buscava o bicampeonato na prova, algo inédito na pista. Mais informações a partir de 11:20 aqui.
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1: Pois aproveita que eu tô obrigado, Natan e Zé Vaqueiro, pra encerrar aqui os nossos 45 minutos de música na Litoral. Eu vou te avisando, beleza? Você colado na Litoral, qual é o próximo jogão de bola aí na Copa do Mundo pro Brasil? Pela terceira rodada, né? O Brasil vai enfrentar a Escócia. É Escócia versus Brasil no estádio Hard Rock em Miami, lá nos Estados Unidos. Se terminar na fase de grupos, na liderança da chave, o Brasil enfrenta, através assim, pode enfrentar assim, 16 avos de final, o segundo colocado do grupo F, formado por Holanda, Japão, Tunísia e Suécia, que deve ocorrer no dia 29 de junho, segunda-feira, às 14 horas. Caso o Brasil fique em segundo lugar, a seleção brasileira enfrentará o primeiro colocado do grupo F, também no dia 29 de junho. Então, mas o próximo jogo é contra a Escócia. E é esse o placar que você pode fazer a partir de hoje. É, bora lá, já sabe como fazer, né? Né, a nossa, você vai mandar pra cá uma mensagem contendo a senha Placar Litoral, vai colocar o seu palpite, tá, entre Escócia e Brasil, e aí coloca seu nome completo, bairro e telefone. E ainda hoje tem o resultado do placar do jogão de bola que foi aí no dia 19, sexta-feira. Tudo bem? Então, entre os acertadores de Brasil e Haiti, a gente vai passar o resultado hoje, daqui a pouco, do kit, né? Contendo aí dois fardos de long neck, mais um copo térmico, oferecimento aí da nossa queridíssima parceiraça Ombier. Você quer participar desse placar? Então manda Placar Litoral, coloca seu palpite Escócia versus Brasil, qual vai ser o seu placar, nome completo, bairro e telefone, concorra a esse kit aí. Jogão no Brasil vai na próxima, né? Na próxima quarta-feira, dia 24, depois de amanhã, então não fica de fora, vem participar. 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Na Litoral, você, claro que tá mais que legal, né? Então não fica de fora, não. E hoje ainda tem a camisa da seleção, a camisa da torcida Litoral, né? Aquela que a gente fez muito Aue semana passada. Vamos fazer mais Aue ainda essa semana. Então tem a camisa da seleção, ou melhor, camisa da torcida Litoral, com a logo da Litoral e tudo. A camisa tá bonita. Para você concorrer hoje ainda comigo. E para você concorrer, já sabe, né? Rumo ao Hexa é a senha. Nome completo, bairro e telefone, tá? 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Ah, você também pode concorrer lá no nosso Insta. Ah, que legal! Bora que tem música já já para você, pra gente encerrar o nosso LRS.

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0: Henrique Juliano, mais amor e menos drama. É, esse é o segredo. Gente, falando em segredo, né? Já tava em segredo aqui, mas agora já vamos falar, porque a gente é bocudo mesmo. Vamos falar pra você o resultado do placar, né? Do jogão de bola entre Brasil e Haiti. Quem acertou 3-0, né? Do Brasil em cima do Haiti. A gente, entre os acertadores, íamos sortear, né? Aquele kit com dois fardos de long neck, mais o copão térmico. Já, vou entrar no break comercial, tô encerrando o Litoral Rádio Show, vou entrar no break comercial pra gente começar 60 minutos de música, mas antes, né? No finalzinho do break, eu vou falar o resultado. Então, se você acertou o placar, gruda na gente que já tem resultado, tá? Fica aí, finalzinho desse break que eu tô começando agora, falando pra você que a torcida pediu e as lojas Cipolate de Linhares colocaram em jogo ofertas campeãs. 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
2: Eu disse pra você que eu ia fazer esse resultado de sorteio aí do placar litoral do último jogo do dia 19, agora no final do break, né? Então você que acertou o 3-0 lá do Brasil em cima do Haiti, entre as pessoas estávamos sorteando esse kit da Ombir. E vamos saber agora quem é que tá ganhando? Bora! Então, quem ganhou aqui, né? Quem foi sorteado, o acertador, o palpiteiro de plantão e acertou é do Planalto. E tem o telefone final 1882. E se chama Janaína Largura Rodrigues Lima. Você ganhou!
3: Você ganhou! Você ganhou!
4: Pode comemorar.
2: Que legal! Muito obrigada a você, Janaína Largura Rodrigues Lima. Né, lá do Planalto, você acertou o placar e foi sorteada. Obrigada! Ó, já já, vamos começar os 60 minutos de música e tem premiação.

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0: Ai, que lindeza, obrigada. 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Bora participar, povo! Nome completo, bairro, telefone, junto da senha churrascaria, beleza? Manda pra gente aí que esse sorteio vai rolar quarta-feira. Mas hoje ainda a gente tem ingressos para o Juparanã Festival, edição Ilha do Imperador. E a gente também tem a camisa da torcida Litoral, beleza? Mais o baldinho de pipoca pra você curtir aí o jogaço do Brasil agora dia 24 contra a Escócia, beleza? 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Se joga!

Abraço aí pro amado Rony, que tá lá em Jacupemba, né? Já viu o videozinho no status, né? Amado, um abraço. Tem uma música, se eu não me engano. Deixa eu ver de quem é essa música. Amado. Eu acho

0: De quem é essa música, tá? Amado Rony. A Anne Boa tá colada lá no Planalto. Dani, manda um alô, tô ligado na litoral. Quero mandar um beijo pra minha tia Verônica Boa, que é a guardiã da família. Ela tem jeito mesmo, ser uma guardiã, assim, né? Uma protetora. Legal demais. Então, um abraço pra você e toda a família Boa, tá? Pro João também Boa, né? Que tá sempre aí colado com a gente também. Obrigada, viu? A família toda tá vindo, né? Boa participação da família Boa. Genilda, tá colada lá em Bebedouro, né, Gê? Valeu. É, Nildinha tá lá no centro. A Rosana tá lá no Novo Horizonte, colada na litoral. Já mandou o palpite dela pro placar. Brasil e Escócia. Ou melhor, é Escócia e Brasil, né? Mas tanto faz, beleza? Vocês, placar, você escreve como quiser. Brasil e Escócia, Escócia e Brasil. Tereza Nogueira, bom dia, minha diva. Quem sou eu na fila do pão? Obrigada, lindeza. Tere, lá do Planalto, bom dia, gatona. Olha as minhas fotos de final de semana. Ficaram maravilhosas, meu amor. Olha só quem tá ali, é o DG. Ê, DGzinho, de vez em quando ele aparece por aqui pra matar a saudade de nós, né? Valeu. Cassiana Santos tá lá no Movelá. Vinícius Grasser tá no centro. A Mari Nelza hoje tá fazendo a vacinação. A equipe tá fazendo a vacinação lá no Córrego da Onça. Primeiro eles começaram lá no Córrego Jacutinga, né? Mas agora estão no Córrego da Onça. Você que mora por aí já sabe, leva seus bichinhos pra vacinar, tá bom? Obrigada. Também um abraço pra Lelê Motoboy. Ah, o Marcos Campi, o Marquinho Lobo Mal, falou que o caminhão de entulho tá trabalhando hoje, tá? Embora hoje tenha, né? Os garis, né? Fizeram a paralisação, né? Pra garantir os direitos, mas a galera da caçamba, né? Do recolhimento de entulho, tá atuando hoje, beleza? Ele falou que hoje é aviso residencial Rio Doce, Mata do Cacau, beleza? Então tá bom. Naldinho tá lá no centro, um abraço pra você. Lelê, aliás, Naldinho, Enaldo, né? Do São José, tava lá, né? Na paralisação ali, perto do trecho de Bebedouro. Ele disse que tá fluindo, segue pare, né? Pare e siga, no caso, pare e siga, porque a PRF tá lá, né? Ajudando, auxiliando lá, eco e tal. Já tá fluindo. É, Marinalva tá no Vila Isabel. Tata Giba, né? Já também mandou as informações pra gente. Ele que trabalha na eco, né? Valeu, Tata. Sara do Canivete, um abraço pra você. Manda um alô pra Wesley Gardimani, Nicolas Eduardo, valeu, tá mandado. Marcelo do Canivete tá colado com a gente, né? Valeu. Adriana do Interlagos, que legal. Nide Santos do Santa Cruz, Nilson Rosendo do Interlagos, um abraço pra todos vocês coladaços aqui com a gente, né? Obrigada mesmo, beleza? Agora, vamos continuar, né? Tá rolando.
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0: Sorriso Maroto, 80 anos, que a gente oferece pra Michelle, lá do Jocap. Sempre colada, nem sempre pode participar, mas tá sempre colada, né? Valeu, lindeza. Um abraço também pro José Sérgio no Interlagos. Bom dia pra você. Obrigada, já deixou aqui. Bom dia, Dani. Bom dia. Obrigada por estar colada aqui, tá? Valeu demais. Quem tá aqui colado também é o Renan Rodrigues, lá do Movelar. Ele que na última sexta-feira ganhou os ingressos, né, pro festival, pro Juparanã Festival. E hoje ainda tem, hoje tem ingressos, tá? Você que concorreu e não ganhou, ainda tem chances hoje, beleza? Um abraço pra Janaína, que foi a ganhadora, né, que acertou o placar e foi sorteada com o kit da Ombia, que legal. E hoje também a gente já abriu o novo placar pra você participar. Um abraço pra Poliana no Interlagos, que legal. Penha Neri. Ei, Dani, errei por um, hein? O último placar errou por um. E agora já tá dando outro, né? Outro palpitão aí, ó. Valeu, lindeza. Oi, Dani! Tá anotado seu pedido aqui, tá bom? Anne, boa. Obrigada por estar colado. E quem Sambroseguini também apareceu por cá. Bom dia, Dani. Bom dia, lindeza. Montal do Ipiranga também colado na litoral. Bom, encerramos 60 minutos que voltam na parte da tarde a partir das 16 horas. E já já a gente vem com só as melhores atuais de todos os tempos e vai rolar sorteio, porque agora também tem. Eu falei que eu ia sortear a camisa, por acaso, eu falei pra você que eu ia sortear a camisa da torcida litoral pro jogão de bola que vai rolar agora dia 24, Escócia e Brasil, ziu, ziu, pois é. É, o Brasil vai entrar em campo mais uma vez, né, agora dessa vez contra a Escócia lá no Hard Rock Stadium em Miami, às 19 horas. E você, claro, que podia entrar aqui conosco, né, deixar o placar e tal, mas também podia deixar um nomezinho, né, com a senha rumo ao Hexa, deixando aí um nomezinho, né, bairro, telefone e a senha rumo ao Hexa, você poderia concorrer a essa camisa que tá todo mundo querendo. Mas quem ganhou, Dani? Bom, quem ganhou, eu vou te falar agora. Quem deixou aí tudo certinho, né? A senha, nome completo, bairro, telefone e acabou de ganhar. Deixa eu olhar aqui, né? Quem foi? É do BNH. E o telefone final é 9675. Então, alô você, Vilma Pereira Lopes. Senhorita Lopes, você ganhou.
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0: Oba! Então, aê! Vilma, você ganhou! Vilma! Você ganhou a camisa da torcida litoral. Obrigada, Vilma Pereira Lopes, pela participação. A camisa é tua, já já você recebe a mensagem de ganhador, beleza? E o Wesley mandando aqui, Dani, manda alô pra minha mãe, Dona Penha do Canivete, tá mandado. E a Franciane tá colada lá no Planalto, né, Franciane? Obrigada, viu? Bora lá então pro intervalinho e na sequência a gente vem com só as melhores e tem mais sorteio. Você tá sabendo, agora foi a camisa, daqui a pouco a gente vem com aqueles ingressos pra você não perder o Juparanã Festival.
2: Fica aí, depois do intervalo.

0: aí. Daqui a pouco, mais músicas.
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0: litoral, eu tô legal. E você também, né? A partir de agora, você vai saber quais as melhores atuais de todos os tempos na programação da Litoral. Então, para começar muito bem, vamos de 45 minutos de música, mas eu já vou te avisando que no final dessa hora eu vou liberar aquele par de convites para você não ficar de fora do Juparanã Festival, edição Ilha do Imperador. Que já imaginou você em clima de luau à beira da Lagoa Juparanã, o dia inteiro de atividades? Então, bora participar. Você vai mandar para gente a sua mensagem com a senha Juparanã Festival, seu nome completo, seu bairro e o seu telefone. É parzinho de convites. Aqui você ganha hoje ainda no final dessa hora. Lá no Insta você também concorre. Vai lá, vem cá, fica aqui e a gente começa.
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1: É isso, 45 minutos de música na Litoral, né? E nessa sequência até então, tivemos duas participações do Pablo, do Arrocha, aí em dois, né, estilos diferentes. Ele foi pro Arrocha e foi pro pagode, gente, né? Ele fez a participação na música com o Léo Santana, ele ou eu, né? E aí a gente pode falar que foi um... Já que é com o Léo Santana, foi um arroxé, né? Arrocha com axé. Já nessa outra música que você acabou de ouvir, Grupo Menos é Mais. Foi pro pagode também o Pablo, né? Saudade Inconveniente é o nome da música. E aí a gente pode chamar de quê? De pagocha? É, um pagode com arrocha? Pois é! Pagocha e arroxé. É um, né? São os ritmos diferentes se unindo pra fazer uma terceira via. Muito legal, é muito legal. Bom, vamos lá falar de promoção? 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Mas hoje ainda a gente vai liberar, daqui a pouco, no final do Só as Melhores, vou liberar o par de convites pro Juparanã Festival. Você vai curtir, sabe o quê? Você vai curtir o reggae e o rock capixaba num só lugar. 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E aí vai ser assim, um clima de luau à beira da lagoa. Gente do céu, é o dia inteiro, dia 27 de junho, sábado agora, o dia inteiro, tá? 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Bom, agora a gente manda abraço pra Tamires. Dani, tô aqui no trabalho, ouvindo a melhor. Obrigada, Tamires. Tafarel tá lá no centro de Soretama. Obrigada. Eliane Ribeiro tá no Canivete. Fábio Bremenkamp tá no Interlagos. Mike tá no BNH, né? Esse número aí é um novo, Dani. Só pro sistema identificar meu novo número. Já tava identificado, meu bem. Tá aí já. Já tá identificadíssimo. Também tem o Gelson no Araçá colado. Paulo Imberti, mais linda da Litoral. Manda alô pra minha vida nova, Neia Freitas. E boa segunda. E ele mandou foto de um Fusca. Que legal. Um abraço pra vocês, obrigado por estar colado aí. Hoje é dia mundial do Fusca, sabia disso? A galera tá mandando fotos, né, de Fusca que eles se veem por aí pela rua ou da família, né? O Herbie da família. Vaguinho do Juparanã já tá mandando participação também. Tainara Cavalcante lá do Aviso, obrigado. E a Lorena Adami também tá colada com a gente, né? Coladinha. E não esqueçam, tá, que pra participar do sorteio vocês precisam seguir todas as orientações. A gente pede a senha, o nome completo, o bairro e o telefone. Ninguém tá pedindo o nome de rua. Tem gente que coloca o nome da rua e esquece o número de telefone, esquece um monte de coisa, mas não coloca o que a gente não pede, mas não coloca o que a gente pede. Aí não dá, né? Manda direitinho, gente. É senha, o seu nome completo, o seu bairro e o seu telefone. Só isso que a gente quer. Não floreia, não. Manda simples, manda o que a gente pediu e pronto, tá? 11:27. Bora continuar com música? Claro! Você gosta, não gosta? Tu gosta, não gosta? Então toma! Bom dia!

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1: Alexandre Pires com Léo Santana pra você aqui, ó, Boteco Terapia. E eu vou mandar um abraço pro Ezequiel, né? Ele que ganhou, né? A camisa com a gente, a camisa torcida Litoral, e já tá com ela, já tá com a amarelinha, já tirou foto, mandou pra nós, que legal, obrigada, viu? Ezequiel, obrigada pela participação, é ouvinte raiz, é desse jeito, né? Tem orgulho de participar das promoções da Litoral e vem buscar mesmo, né? Os prêmios, deixa pra depois, não é só pra participar, atrapalhar os outros, não. É pra ganhar e, ó, usar, né? Obrigada, viu? Lorena Adame tá colada aqui pertinho da gente do Juparanã, que legal. E, ó, agora, né, vamos deixar você muito bem informado. 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Dito isso, eu vou falar que já também eu libero o ingresso, né, os ingressos pra você. O ingresso pra você curtir o Juparanã Festival, beleza? É par de convites. O Ezequiel que comentou, Dene, a camisa é muito linda e material perfeito. É bonito, né? Eu gostei muito. Você viu que tem um losango assim no peitoral? Ele tá em relevo, né? Não tá, não tá amarelo também, mas quem chega perto e bota a mão, se percebe, né? Que tem aí relevo, assim, um losango da bandeira do Brasil. E tem a Litoral, a marca da Litoral, os patrocinadores, nossos parceiros, né? Também assim, na parte de trás da camisa. E tá muito bonita, né? E tá usando com orgulho a camisa da torcida Litoral. E você, também quer a sua? Vem participar do sorteio. 11:40, vamos ficar bem informados.
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1: Bom, você fica sabendo agora que motoristas de aplicativos e taxistas já podem solicitar o financiamento de veículos zero quilômetro por meio do programa Move Brasil. A iniciativa do governo federal é voltada à renovação da frota de transporte individual no país. A linha de crédito está disponível desde a última sexta-feira, dia 19.
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1: A seleção brasileira feminina de vôlei, né, teve início ruim. Esboçou uma reação após estar perdendo de 2-0, mas perdeu intensidade na parcial decisiva e perdeu sua invencibilidade na Liga das Nações de Vôlei. A Alemanha marcou 3-2 no tie-break nesse domingo em Ankara Arena, lá na Turquia. A partida encerrou a segunda semana da competição para a equipe do técnico José Roberto Guimarães.
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1: Em seu retorno às competições após um afastamento de 20 meses.

0: países. Rebeca Andrade conquistou uma medalha de ouro inédita ao vencer no salto do Pan-Americano de Ginástica Artística neste domingo no Rio de Janeiro. Maior medalhista olímpica do Brasil, a ginasta de 27 anos venceu apertado com 14.266 na média de seus dois saltos, com 14.433 no primeiro e 13.700 no segundo. Ela foi a última a se apresentar entre os 8 finalistas, mas levou o ouro, né? Fica por aqui o nosso hashtag Se Liga Litoral. Volta daqui a pouco a partir das 14h30 com ele, Thiago Zanucci.
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2: Daqui a pouco, a última sequência do nosso Litoral, né? Nosso só as melhores. E é claro que vamos rolar o resultado de promoção. Então fica atento aí, tá? Um abraço pra todo mundo coladinho. Gente, a Eliene Santana, você aí que tá ligado, perdeu um celular? Você perdeu? A fotografia, né, de capa do seu celular, né, aquela fotografia que abre, tem você beijando seu namorado ou seu marido, não sei, vocês estão, ele tá de, não sei se é branco ou azul, não sei se é a tela, aí a Eliene encontrou esse celular, tá? Ele disse que ficou lá na esquina do Lava Jato, do Brilho Car, no BNH, perto da Limprol. Você perdeu seu celular por aí? Então, tem o nome de um cartão, Dani, junto com o nome de Jonas dos Santos. Alô você, Jonas dos Santos. Você perdeu o seu celular, alguém encontrou. A Eliene encontrou, ela quer te devolver. Entre em contato com a gente aí, tá bom? Um abraço pra você, né? E quem tá colado com a gente aí, ó, se conhecer aí o Jonas dos Santos, manda recado pra ele, né? Pra ele entrar em contato aqui, tá bom? Obrigada, Dani, de nada. A pessoa achou o celular e quer devolver. Né? Então manda aí, se você conhece e sabe que ele perdeu, manda pra gente. Aí a gente vai perguntar direitinho, né? Mais alguns detalhes da foto pra ver se a pessoa é dono mesmo, né? 11h47, a gente volta com o resultado. Quem vai levar os ingressos pro Juparanã Festival?
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1: Forma o resultado de promoção, vamos saber quem tá levando par de convites para marcar presença lá no Juparanã Festival. Dia inteiro de muita, mas muita coisa boa. Rock, reggae, capixaba, tudo no mesmo lugar e atividades. Tem, né? Vai ter esportivo e tudo mais. Bom, gente, isso é um dia 27 de, né, agora de junho, lá na ilha do. Você não vai ficar de fora. Claro que não. Fica aí, ó. Em clima de luau, na beira da Lagoa Juparanã. Não, você não vai ficar de fora, né? Então, quem ganhou agora foi ela. Ela que mora no Planalto, tá? E tem o telefone final 2259. Alô aí, Catriane Boa. Você ganhou.
6: Você ganhou. Você ganhou.
1: Isso, então, parzinho de convite pra você, Catriane Boa, do Planalto, telefone final 2259, um grande beijo, vem aí, Rede Litoral de Rádios, até lá, Marvila e companhia cantam Nike Shortinho pra você. Grande beijo, até amanhã, tá? Tá a partir das 7, fui, 2 horas, Thiago vai estar por cá.
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aquele calorão danado. Aliás, primeira segunda-feira do inverno. Você sabia? Já estamos no inverno. Esfriou por aí, mas que já tá frio, já tem uns dias, né, molecote? Já tem uns dias aí, calabreso. Vem conversar com o Bruninho. WhatsApp você já conhece, é o 27999861050. 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

0: piadinha aqui sempre aqui.
1: Eu sei que
0: eu tô trabalhando hoje, né? Alguém tem que trabalhar, né?
1: Eu também.
0: Você também, meu amigo. Fico com Deus. Um alô pra minha esposa lá, que com certeza tá ligadinha, Daniele. E meu filho Arthur. Valeu, bairro Alecrim. Tamo junto.

0: saudades de Colatina. Aqui tem um somzinho gostoso, tá, Colatina? Ah, é? Tá bom? Beijo, pra toda a família litoral. Beijo. Sai, molecote.
1: Oi.
0: Não mexe nas minhas gavetas.
1: Só pra não perder o costume. Eliane Maria Ortiz.
2: Fala, Bruninho Molecote, aqui é a Eliane, entregadora. Uhum. Rapaz, você falar que o sol não tá tão quente, não tá tão quente pra quem não precisa ficar nele.
1: É ruim.
2: Mas você fica 5 minutos parado esperando alguém descer pra receber a mercadoria que comprou, já começa a queimar a pele.
1: Tá sim? Quando eu cheguei cedo, tava não. Eu vim de moto hoje sentindo frio na motoca. Pelo menos eu tava sentindo frio. Jumeruber!
3: Chama e avisa, Molecote, que o Jumeruber tá na área com o Bruninho.

0: tá ele no ar também, que ele gosta de falar. Meu amigo, nosso querido Matheus. Vai, Matheus.
1: Boa tarde, meu boninho. Matheus Daniel, cheguei do trabalho, nós também na quadra agora, né? O sol tá brilhando.
2: Tá bom.
1: A litoral tá legal.
0: Eu não comento nada.

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0: tô ligadinha com você desde cedo, tá? Não deu pra me mandar mensagem ainda, mas tô mandando agora.
1: Me abandona, não.
0: Tô coladinha, ligadinha, na melhor, na litoral. Na litoral tá legal. Manda um beijão pra minha filhinha Tainá. Eu e ela, curtindo você.
1: Beijo!

0: bom. Não trouxe uma caixa de biscoito.
1: Fiquei fazendo hora aí do lado de fora, esperando a minha amiga crentinha pra levar em casa.
0: Vem aqui, não trouxe um serenata.
1: Agora eu sei aonde ela mora. Só vou ficar sabendo agora o bloco apartamento. Vou bater aqui pra tomar um café de vez em quando, final de semana.
0: Ó, o B.O.
1: Tamo junto. Um abraço na Litoral do Legal.
2: Fui. Bom dia, Bruninho.
0: Oi, Jonathan.
2: Aqui é o Jonathan de Carapina.
0: Qual é?
2: Larguei o plantão hoje, 24 horas, agora eu tenho 72 horas pra curtir a litoral, né? A litoral, o mais que legal. Um abraço pra todo mundo.
0: Pô, meu parceiro, porra, trabalha 24 horas, folga 72, trabalhinho bom, né, meu parceiro? É filé. Meio dia 41, vou pro intervalo, já já eu volto. Não sai daí não, calabreso.
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0: intervalo e volto já trazendo mais música.
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4: Bora que agora tem resultado de promoção. Tô liberando duas camisas da Seleção Litoral e Sim de Comerciários pra você torcer pelo nosso Brasil. É a camisa pra você que é torcedor. Se liga, molecote, quem faturou foi a Gabriela Almeida de Jardim Botânico, final de telefone 5205.
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4: 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Manda a senha Bom Gosto na Litoral e boa sorte. Uma e um.
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0: Rodrigo, ignora. Ignora ele, menino.
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0: Que bom que você tá ouvindo a Litoral, a número 1 do Ibope. Acerta o seu relógio com o meu aí, molecote.

0: Santana ou embaixador do Moto Aplicativo. Nesse momento estou em Guarapari, partindo para Parque Residencial 1º de Maio. Tô indo lá almoçar, daqui a pouquinho eu tô na rua de volta escutando a Litoral. Na Litoral, eu tô legal.
1: É de Guarapari até 1º de Maio ali na região 5, não é tão longe não, é pertinho. Dani Falcão, beijo, Dani!
2: Boa tarde, Bruninho. Oi. Sol e Nath te abandonaram, hoje mas a gente não te abandona não, hein? Dani Falcão, tô aqui ligadinha.
1: Uhum. Tá bom, Dani, beijo. Álvares Dias, meu parceiro, fala comigo.
3: Boa tarde, Bruninho, molecote.
1: Oi.
3: Boa tarde, saudade da Nathzinha, hein?
1: É?
3: Essas férias dela tá acabando, não?
1: Eu acho que
3: saudade
1: tá,
3: saudade dela, cara.
1: Você tá com saudade?
3: E ela, pelo menos, não é traíra, igual certas pessoas aí, entendeu?
1: Eu arrumei uns presentes bons aí pro Álvares Dias. Ele gostou, cara. Eu sei que você gostou, né, Álvares?
3: Seu desgramado.
1: Eu sei, Álvares gosta, rapaz. Fica lá de bate-papo lá no Instagram. Rosângela, beijo!
4: Oi, Bruninho, boa tarde, tudo bem com você?
1: Tudo
4: sou
1: bem?
4: Eu, Rosângela Bernardoni, do bairro São Miguel, Colatina.
1: Ah.
4: Bruninho, hoje eu quero mandar um alô especial pra Vera do Pula Pula,
1: de
4: Cachumirim, que está aniversariando hoje. Vera, parabéns, tudo de bom pra sua vida. Beijo, Bruninho. Tenha uma boa tarde.
1: Beijo. Luiz, que dia que é hoje?
5: 22 de junho, segunda sem lei. Boa tarde, Bruninho. Boa tarde, meus amigos e amigas de grupo, moradores do bairro Bonfim.
1: Luiz Corujão.
5: Luiz Corujão, do bairro Bonfim.
1: No clima.
5: Bruninho, já pode eu estar cedo. Outro barulhinho aí, ó.
1: Deixa eu ver. Que barulho gostoso.
5: Nós vamos que vamos. Se liga na Litoral que você fica mais que legal. Uma ótima semana aí para todos nós, família e amigos.
1: Valeu, Luiz Corujão. Tá no pique, no pique da seleção. Oi.
6: Hello. Oi, Bruninho. Tudo bem?
1: Paty
6: do
1: Ibis.
6: Ibis, sempre ligada na sua audiência, que é incontestável.
1: Incontestável.
6: É uma audiência, assim, maravilhosa. Você
1: Uau.
6: Nunca está só. Estamos sempre aqui do outro lado, ligadinhos em você. Então, sobre Cabo Verde ontem, de fato, foi realmente um jogo surpreendente novamente, né?
1: É.
6: E o Uruguai que não se cuide, não.
1: É,
6: que vai
1: verdade.
6: Ser um jogaço, acho que um dos melhores da Copa.
1: Qual?
6: Uruguai e Espanha.
1: É, vai ficar bom.
6: Pretendo estar ligadona nesse jogo. Um abraço, Boninho. Bom
1: beijo.
6: Trabalho.
1: Beijo, Paty do Ibis. É isso aí, molecote. Daqui a pouquinho vai ter Argentina também. Vai passar Argentina na tela da TV Gazeta. É, não vi qual, é Argentina e algum aí, não vi qual não. Mas o importante é que é Argentina, o Messi vai estar jogando, né? 14h, tem jogaço aí. Copa do Mundo é sensacional, né? Você tá no clima, molecote? Clima da Copa!

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0: 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A Gabriela Almeida, de Jardim Botânico, tá ligado com o Bruninho. Carlos Alberto também, Rosilene Maria de Nova Almeida, beijo. Dani Falcão de Santa Mônica, beijo, Dani. A Dani Cadrates lá do Alagoano, Duda Mel. Oi, Duda.
1: Boa tarde, quem fala aqui é Duda Mel. Quero mandar uma boa tarde, prazerinho do Pula Pula, e um feliz aniversário pra ela. E um boa tarde também pra nossa amiga, locutora maravilhosa, GG Gomes também.
0: Também.
1: Está fazendo aniversário hoje.
0: Desde as duas,
1: um feliz aniversário.
0: Aham.
1: Que saudade, tem muitos e muitos anos. Quem fala que é Duda Mel, boa tarde.
0: Então, ó, vou mandar parabéns pra Verinha do Pula Pula, que eu já mandei 50 parabéns hoje. E pra GG Gomes, locutora das manhãs lá da Litoral Sul, em Cachoeiro. Parabéns, GG. Patrick Los Neto tá aqui, mandando beijo pra GG Gomes também. A Milane do Manuel Plaza, beijo.
1: Também.
0: Também.
1: Está fazendo aniversário hoje.
0: É aniversário de GG também? Sabia não.
1: Um feliz aniversário.
0: Aham.
1: Que saudade, tem muitos e muitos anos. Quem fala que é Duda Mel, boa tarde.
0: Então, ó, vou mandar parabéns pra Verinha do Pula Pula, que eu já mandei 50 parabéns hoje. E pra GG Gomes, locutora das manhãs lá da Litoral Sul, em Cachoeiro. Parabéns, GG. Patrick Los Neto tá aqui, mandando beijo pra GG Gomes também.

República, Antônio Imbraeli do Jacaraípe. Abraço pra Leonardo Epifani de Itapuã em Vila Velha, pra Ana Leia de Itapuã. Também vou mandar abraço pra Marcelo Vieira do bairro República, Carol Vitorino. Ah, Bruninho, manda beijo pra mim, pra minha tia Gia, Gislene Botelho, pra minha prima Vanessa, tamo no trânsito acompanhando a Litoral. Bom trânsito aí pra vocês. Newton César, Yolanda Netzel, Gilberto Ferreira. Beijo pra Michele Landessi, de Jardim Colorado. Lidiana Scarpati, de Cidade Continental. Silvânia Rosa, de Itapuã. Não, Silvânia Rosa do Canaã. É, não é Itapuã não, é Canaã. Pertinho, né? Quase. O Silvio Castro, de Vera Cruz, Cariacica, abraço. Francisco de Santinês. Tem a Marcinha Brite, de Resistência. Tá mandando um abraço pra Zé Patrício, Rosilene Maria, Soninha, Helena Mara. Também a Geisa Machado, de Jardim Camburi. A Luninha, Luninha tirou mais um dente. Luna tá de janelinha. Beijo, Luna. Marcos Neto do Alecrim. A Stephanie Alves de Serra Dourada 2. Beijo, Stephanie. E você que tá aí me ouvindo? Tá me ouvindo de onde? Manda mensagem pro Bruninho no 999-86-1050. E na Litoral a música não para.

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0: Na litoral eu tô legal. E bora com o resultado de promoção. 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

demais, rapaz. Sensacional, né? As montanhas capixabas ficam aí, ó, bem lotadas. E você aproveite, tira um tempinho, né? Pra visitar nossas montanhas. E é isso aí, bora de música? Um abraço aí pro Bruninho, pra Natzinha, vou dar aquela descansada, tá bom? Abraço pra vocês, eles voltam amanhã a partir do meio-dia aqui na sua Litoral 96.9 pra todo o estado do Espírito Santo, beleza? E é isso aí, ó, as promoções continuam.

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2: Maravilha, tá aí pra você ligado aqui no nosso Festa Litoral. O som do Ferrugem com Grupo Menos é Mais aqui na sua Litoral. Matheus e Cauã, admita, colabora Prado, Vitinho, Imperador, Eu Me Apaixonei, 2h13 pra você que tá ligado, curtindo a gente. 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

0: hashtag Se Liga Litoral, trazendo os principais assuntos do dia, deixando você bem informado aqui na sua tarde, beleza? Fechou? Vem com a gente!
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0: Esse menino canta muito, Léo Foguete! Beijo, beijo!

0: Pazuki.
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3: Na Litoral eu tô legal, tá aí Pensamentos Intrusivos, som do

0: já informação no hashtag Se Liga Litoral, 2h21. Boa tarde. 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

0: Na Litoral eu tô legal, tá aí pra você ligado, ligada na gente, por mim eu te deixava agora, esse é o som do Pixote, legal a letra dessa música aí, né? Seja ex Henrique Juliano, estranho de novo, Felipe Araújo, 2h35 pra você ligado, curtindo a Litoral nessa tardezinha de bem com a vida, tá chegando informação, é hora de hashtag se liga Litoral e os principais assuntos do dia, vem comigo.
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0: Olha, gente, um novo estudo revela que o calor extremo já afeta cerca de 1 bilhão de pessoas a mais por ano, em comparação com décadas de 70. Os pesquisadores apontam que as mudanças climáticas ampliaram significativamente a frequência e a intensidade das ondas de calor. Hoje, aproximadamente um terço da população mundial enfrenta condições que podem colocar a saúde em risco. Os idosos e as pessoas mais vulneráveis são os grupos mais afetados pelas altas temperaturas. O levantamento mostra que o número de dias com calor extremo mais do que dobrou nas últimas décadas. Especialistas alertam para impactos na saúde, no trabalho, ao ar livre e na qualidade de vida. A tendência é de agravamento caso as emissões de gases de efeito estufa continuem aumentando. O estudo reforça a urgência de medidas para reduzir o aquecimento global e proteger a população. Agora, com o El Niño em ativa, a gente vai sentir bastante essas ondas de calor no decorrer dos dias aí em 2026, viu, gente? Se preparar, hein?
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0: E olha as oportunidades do IBGE, que abriu o processo seletivo temporário com 9 mil vagas em todo o país. As oportunidades são para atuação no censo agropecuário e no levantamento da população em situação de rua. Há vagas para candidatos de níveis médio e superior. Os salários variam de R$ 2.128 a R$ 5.255. Além dos benefícios, mais de 8 mil vagas são para as funções censitárias e administrativas. Outras 414 oportunidades são para analistas censitário e agentes de qualidade. As inscrições seguem até julho, exclusivamente pela internet. Os editais completos estão disponíveis no site das bancas organizadoras.
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0: E uma manifestação interditou amanhã desta segunda-feira na BR-101 no trecho de Bebedouro. O bloqueio aconteceu, segundo a Polícia Rodoviária Federal, na rodovia que ficou totalmente fechada nos dois sentidos. O protesto foi motivado pela precaução dos motoristas com os frequentes acidentes disponíveis no site das bancas organizadoras.
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0: E uma manifestação interditou amanhã desta segunda-feira na BR-101 no trecho de Bebedouro. O bloqueio aconteceu, segundo a Polícia Rodoviária Federal, na rodovia que ficou totalmente fechada nos dois sentidos. O protesto foi motivado

0: Ecovias Capixaba acompanharam a ocorrência e atuaram na liberação da via. O trânsito começou a ser normalizado no final da manhã. A concessionária informou que mantém diálogo com a comunidade para buscar melhorias na segurança viária. O hashtag Se Liga Litoral fica por aqui, de volta logo mais na nossa programação com informações do portal A Gazeta.
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2: Na Litoral eu tô legal, tá aí no nosso Festa Litoral Maluca, sou da Mari Fernandes com Lauana Prado, por aqui também champanhe, menos é mais, beijo, beija-flor, Léo Foguete, Sequência Feiticeira, Pedro Sampaio. Bom, gente, ó, 2:56, vamos pro intervalo rapidinho, já já a gente volta a trazer aqui 45 minutos de música diretaço da programação da sua Litoral, fechou? 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
2: Na Litoral eu tô legal, 3 horas mais 2 minutos, pra você que tá ligado, curtindo a gente, vambora de 45 minutos, diretaço aqui na nossa programação, e olha só, as promoções continuam, daqui a pouquinho eu vou dar um salve, um abraço pra você, viu? Manda aí rumo ao Hexa e concorra a amarelinha da Litoral, tá bom? Você pode mandar também o seu placar Litoral, seu palpite, né, Brasil e Escócia, nesta quarta-feira, pela fase, primeira fase da Copa do Mundo, então dê o seu palpite, concorra a 2 fardos de long neck da deliciosa cerveja Ombir pra você comemorar a vitória do Brasil aí, tá bom? E é isso aí, 3 e 3, solta o play, vamos
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0: sabe o que que tá na hora? Tá na hora daquele abraço, né? Pra você que tá chamando aqui no zap. Ei, turminha, vamos lá, deixa eu mandar um alô pra vocês aqui, tá bom? Vem com a gente, vem com a gente. É o seguinte, hein? Um abraço aqui pro José Sérgio Soares, curtindo a Litoral também, desejando boa tarde aqui pra gente. A Luana Salaroli. É complicado falar seu nome, hein, Luana? Luana Salaroli. É um trava-língua, hein? Abraço, brigadão pela sua participação. Tá com a gente também aqui a Vilma, né? Ô, Vilma, brigadão pela companhia. Joyce Arnett também ligada com a gente. A Ari do Planalto, Ari Boa do Planalto, curtindo a gente. Tamires Martins do Shell também tá ligada na Litoral. O Bruno Constantino do Interlagos também fechadão aqui com a gente. A Maria da Penha no São José desejando aquele boa tarde. A Maria Rita Gonçalves também ligada no Nova Esperança. Abraço pra Vanessa Almeida Santos no Interlagos. O Welter Miguel tá ligado na gente no BNH. E é isso aí, ó. O Henrique Gal também, fala garoto, ligadão com a gente aqui, soltou até a voz, né, rapaz?
1: Tá falando, cantor Henrique Gal, de Linhares.
0: Fala comigo.
1: Aí, com 96,9, fala Tiagão, beleza, meu brother?
0: Bacana,
1: manda
0: demais.
1: Manda pros nossos amigos aí, ó, Jardel Bessa, Livelto Mota, Tales Almeida.
0: Porra, rapaziada.
1: Mário Pinheiro lá do Pontal, meu amigo Pedro também, Pedrão lá do Pontal, e todos os ouvintes da Litoral, porque na Litoral eu tô legal, meu Deus.
0: Chama, é desse jeito, garoto. Então vambora, bora aqui pra resenha nova. 997-13-8504, chama aí, tá bom? 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Fechou? Bora de música. Vagabundo, Gustavo Lima e Fonse.
2: E tá gelada?

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2: Muito bem, estamos de volta pra você ligado na Litoral 3:50. Agora tá na hora de curtir aquele pagodinho aqui, ó, do Bora Pagodear. Solta o play pra gente.
3: O melhor.

0: Na Litoral eu tô legal.
1: Bora pagodear?
0: É isso aí, de volta amanhã na nossa programação, só pra dar um gostinho pra você em final de semana. Tem 30 minutos de pagode e dois blocos aqui, viu? É, pra você curtir, ó, fazer aqueles churras e tomar sua gela ouvindo sempre a Litoral, porque a música é por nossa conta. E depois do intervalo tem mais 60 minutos diretaço pra você aqui, ó, curtir com a gente. Informação também, tá bom? Chama na promoção 997-1385-04. As promoções aqui, ó, do Brasil continuam na Litoral, beleza? E vem aí mais uma ação, é, pra você fazer a festa, muitas resenhas, né? E aquela dinâmica pra você faturar brindes aqui na Litoral, fechou? Sai daí não, fica aqui comigo.
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5: Na Litoral eu tô legal, 4:08 pra você ligado aqui com a gente. Vambora lá, né? Curtiu 60 minutos de música pra você? Olha só, gente, o cantor Zé Felipe tem feito as revelações, né? Sobre o seu término com Ana Castela para o fofoqueiro Léo Dias. O cantor cantou que viveu um momento descontraído com Virgínia Fonseca. Um dia após ter terminado aí com Ana Castela, segundo ele, Virgínia chegou à sua residência com o som do carro ligado em volume alto, escutando a boiadeira Ana Castela, e questionou Zé Felipe. Uai, largou? Recebendo como resposta imediata do cantor, ele falou: a sua vez também vai chegar, né? E Zé Felipe justificou que tudo foi um tom de brincadeira, né? E assim e tal. Que coisa esses dois, hein? Eu acho assim, eles têm os filhos e vivem uma amizade, né? De forma saudável. Isso é legal, né, gente? É melhor do que um pé de guerra. Tem casal que termina aí, né? Fica um sacaneando com o outro. Aí não dá, né? Se tiver filho, gente, tem que viver em paz, de boa. Desse jeito. 4:09 aqui na sua Litoral, Danilo e Davi. Não mexa nas minhas garras.

0: eu tô legal. Agora 4h20. Boa tarde.
1: 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Boa tarde, Léo Foguete.

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2: Maravilha, tá aí pra você, Gato Bebe. Esse é o som do Thierry aqui na nossa tardezinha. Me apaixonei nessa morena, Natanzinho Lima, Tic Tac, mano, batidão. Fofoca do ano. Esse é Danilo e Davi com Juan e Leandro aqui na nossa programação. 4h42, é hora de informação. Vambora de hashtag Se Liga Litoral, trazendo os principais assuntos do dia, deixando você bem informado aqui na nossa programação.
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2: E falando de seleção brasileira, a Argentina está classificada para as oitavas de final da Copa do Mundo, viu? A vaga veio após uma grande vitória por 2-0 contra a Áustria em Dallas, nos Estados Unidos. Com o resultado, os argentinos garantiram de forma antecipada a liderança isolada do grupo. O grande nome da partida foi ninguém menos do que o craque Lionel Messi, autor de 2 gols da vitória. E com essa pintura de atuação, o camisa 10 da Argentina atingiu a marca histórica de 18 gols em Copas do Mundo. Messi agora se isola no topo como o maior artilheiro da história de Copas. O craque deixou para trás o alemão Miroslav Klose, que liderava o ranking com 16 gols. Agora a Argentina cumpre tabela na última rodada da fase de grupos, enfrentando a seleção da Jordânia.
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2: Olha, gente, o advogado e empresário alemão Abelardo de la Espriella venceu as eleições presidenciais da Colômbia e será o sucessor de Gustavo Petro. Conhecido pelo apelido de El Tigre, ele derrotou o candidato de esquerda Iván Cepeda em uma das disputas mais apertadas da história recente do país. De la Espriella obteve cerca de 49,7% dos votos contra 48,7% do adversário. A diferença ficou em menos de 250 mil votos. A campanha foi marcada por promessas de combate duro ao crime organizado e o narcotráfico. O presidente eleito também defende uma redução do tamanho do Estado e mais aproximação com os Estados Unidos. A vitória representa uma guinada da direita na política colombiana após 4 anos do governo de esquerda. Agora o desafio será governar o país, que está nesse momento dividido sem a maioria garantida no Congresso.
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2: E o governo federal liberou uma nova linha de financiamento para motoristas de aplicativos e taxistas em todo o país. O programa faz parte do chamado Move Brasil e tem como objetivo renovar a frota de veículos. Os profissionais poderão financiar carros novos com condições de crédito facilitadas e juros menores do que os do mercado. Para participar é necessário ter cadastro.

0: ativo e atender aos critérios definidos pelo programa. Após a aprovação, o motorista pode procurar instituições financeiras ou concessionárias credenciadas. O financiamento é voltado exclusivamente para a compra de veículos zero quilômetro. A iniciativa também busca estimular o uso de carros mais modernos e sustentáveis. O programa já começa a operar e tem previsão de beneficiar milhares de trabalhadores do setor. O hashtag Se Liga Litoral fica por aqui, de volta logo mais com informações do portal A Gazeta.
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2: Maravilha, estamos de volta para você ligar aqui na Litoral 5 e 2. É isso aí, fechando 60 minutos de música ao som delas. Na Era Azevedo com Ana Castela. 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Participe aí, tá bom? Eu volto no instante, 5 e 3, boa tarde.
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1: Maravilha, estamos de volta aí trazendo o nosso Litoral com você aqui na Tarde Show do seu rádio. Vem comigo no 99713-8504. E por aqui tem as melhores promoções para você faturar prêmios da sua Litoral. 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Chama na promoção e vambora. Solta o som aqui pra gente. País do Futebol, MC Guimê.

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2: Crusher, som da Taylor Swift aqui na nossa tarde de Bem com a Vida. Alô, ex, turma do pagode. Por aqui também, país do futebol. MC Guimê com a turma do pagode. Deu dose dupla deles aqui na sequência, né? Bom, 5:19, intervalo rápido, eu volto já já. Manda aí, ó, 997-1380-504. Vem ficar com a gente rumo ao Hexa. Você concorre amarelinha da Litoral, tá bom? E você mandando o seu palpite aqui, ó, de quanto você acha que o Brasil vai ganhar da Escócia. Placar Litoral mais seu palpite, você concorre 2 fardos de long neck e 1 beer, tá bom? Pra degustar da melhor cerveja da região. E é isso aí, fecha com a gente, vambora curtir as melhores promoções. Lá no nosso Instagram também tem promoção valendo por lá, @LitoralFMNorte. Segue a gente e fique por dentro de tudo que rola aqui, tá bom? Eu volto já, fica aqui comigo, instante só.
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0: Na litoral eu tô legal, tá aí ó, Pilantra e meio Eric Lande com Natanzinho Lima, aqui na sua tardezinha de Bem com a Vida, telefone sem fio, som da Mari Fernandes, atriz demais, ao som do Bruno Rosa com Murilo Huff, ainda bem Xande de Pilares. No intervalo eu já volto, fica aqui comigo, não saia da litoral.
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2: Na Litoral eu tô legal, me ama ou me larga. Simone Mendes aqui na nossa programação. Por aqui, ele é ele, Léo Santana, ele ou eu, né? Com participação do Pablo da Rocha. Admita, Matheus e Cauã com Lauana Prado. Bom, gente, e falando em Simone Mendes, né? Esse final de semana teve o aniversário da cantora Simaria e ela retornou, ela informou que vai retornar aos palcos em breve, né? Já tá tudo preparado para sua carreira solo, finalmente, né? Vai ter o lançamento aí, já tem sucessos prontos para serem lançados e tal, e que ela faça bastante sucesso, né? Assim como a irmã Simone Mendes está fazendo também. Importante que ambas sejam felizes, né? Mesmo não caminhando na mesma estrada aí, né? Mas que cada uma siga seu destino e faça bastante sucesso, né? A Simaria que passou por momentos complicados assim na vida, né, meu? Na vida pessoal, em questão de saúde, né? Ela foi diagnosticada com tuberculose ganglionar, né? Pra quem conhece, sabe, né? Dessa doença, da dificuldade. Não é fácil, não, é uma barra, né? E logo depois, a doença gerou uma situação de depressão nela e a pessoa precisa parar, tirar um tempo, né, pra cuidar de si. E foi o que ela fez, né? Antes que fosse tarde demais, tirou um tempo só pra ela, né? Pra cuidar da saúde, cuidar da mente, tá mais próxima aí dos filhos e por aí, né? Que bacana. Mas é isso aí, recuperada. Que ela faça bastante sucesso, tanto sucesso quanto a irmã Simone Mendes vem fazendo, né? E ela tem o suporte da irmã também. Ambas estavam lá cantando juntas no aniversário da Simaria. Isso aí. Bom, 6:01 intervalo, eu volto já. Fica aqui comigo.
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3: Maravilha, estamos de volta aí trazendo 45 minutos de música, segundo tempo batendo um bolão aqui no seu rádio. Enquanto você curte aqui os grandes sucessos, você pode participar das melhores promoções, tá bom? 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Rumo ao Hexa, você concorre à amarelinha da Litoral pra entrar no clima e torcer com a gente. 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E olha só, e mandando o seu placar aqui na programação da Litoral, placar Litoral mais seu palpite, tá bom? De quanto Brasil você acredita que o Brasil vai ganhar? 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E aí, gostou? Então vem, bora curtir as promoções. Na Litoral eu tô legal, um bom começo de noite pra você. Solta o play dos 45 aí que já tá no ar.
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3: Romário não namora com Zé Neto e Cristiano.

0: Na litoral eu tô legal, 6h24, um bom começo de noite pra você, tá aí Menos é Mais, champanhe, esses caras cantam demais, eles arrasam, né gente? Donos de uma resenha sensacional. Bom, olha só, deixa eu falar pra você, que mais, hein? Pedro, Paulo e Alex com Country Beat, Olho Marrom, Luan Santana, Ian com Textão. Agora vamos mandar um alô, um abraço pra galerinha que tá aqui curtindo a litoral. Em alto e bom som, ouvindo a gente aí, ó. Vamos lá, vamos lá, vamos lá. Adriana de Interlagos também tá ligada aqui, né? O Eliezer, Eliezer Luiz Fraga, no bairro Movelá. Aquele abraço, obrigado pelo carinho. A Vanessa também tá com a gente. O Henrique Gal, Rita, Maria, a Maria da Penha, né? Também ligada. Bruno Constantino de Interlagos. A Tamires Martins do Shell. Obrigado pelo carinho. E olha só, deixa eu falar pra você, deixa eu falar pra você, já já tem resultado de promoção, hein? Fica aqui com a gente, vamos sortear a amarelinha da litoral, rapaz, daqui a pouco, tá bom? Participe aí, bora de mais 45
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0: Estranho de novo, Felipe Araújo.

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0: pra você, ligado aqui na sua litoral, 5 da manhã, do Natanzinho Lima, displicente, Wesley Safadão com o Rei Vaqueiro, e vambora de informação, é hora de hashtag se liga litoral 6:37.
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0: Olha gente, o governo do Espírito Santo propôs a doação de uma área de cerca de 1,74 milhão de metros quadrados em Aracruz para a instalação da fábrica da GWM. O espaço equivale a aproximadamente 240 campos de futebol. A montadora chinesa GWM pretende construir um grande complexo industrial no local. O investimento total pode chegar a cerca de 4,6 bilhões no projeto. A fábrica tem previsão de capacidade para produzir até 200 mil veículos por ano. O empreendimento pode gerar até 10 mil empregos diretos e indiretos. A área faz parte de um polo industrial e logístico do Parque Log Espírito Santo, em Barra do Riacho. O projeto depende de aprovação de Assembleia Legislativa e cumprimento de condições contratuais para doar para a empresa.
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0: Olha gente, o INSS tem ampliado o uso de análise automática para concessão de aposentadorias e outros benefícios. E segundo levantamento, a maioria dos pedidos já passa por sistemas digitais sem análise humana imediata. Essa automação tem sido usada para acelerar o atendimento diante de grande fila de solicitações. No entanto, parte dos pedidos acaba sendo negada automaticamente pelo sistema. Caso tenha mostrado negativas muito rápidas e às vezes em poucos minutos após a solicitação. Especialistas apontam que o modelo pode deixar de analisar documentos importantes das pessoas que estão pedindo aposentadoria. Há críticas de que isso pode gerar erros e prejudicar trabalhadores com direito à aposentadoria. O tema tem gerado debate sobre o equilíbrio entre agilidade e justiça nas decisões do INSS. Fizeram o sistema, porém, o sistema tá bugado. Essa é a realidade, né?
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0: E olha gente, o Brasil realizou nesta segunda-feira o penúltimo treino antes do confronto contra a Escócia pela Copa do Mundo de 2026. Neymar participou normalmente do treino com o restante do elenco após período de recuperação de lesão na panturrilha. O atacante pode voltar a ser relacionado para as partidas decisivas da fase de grupos. O técnico Carlo Ancelotti ainda avalia a condição física do jogador antes de definir a escalação. A seleção brasileira busca garantir ali liderança do grupo e avançar às oitavas de final. O duelo contra a Escócia é considerado decisivo para a classificação no Mundial. A equipe treinou ajustes táticos e finalizações no último trabalho completo antes do jogo. Brasil entra na reta final de preparação com expectativa para o retorno de Neymar ao elenco. O hashtag se liga litoral fica hoje por aqui, de volta amanhã na nossa programação com informações do portal A Gazeta.
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Na litoral eu tô legal, tá aí fechando os 45 minutos de música, 6 horas mais 47 minutos, pedindo a conta a turma do pagode com o Zeca Pagodinho, Coração Não É de Aço, som do Kaique, 5 da manhã, Natanzinho Lima e o

0: Vamos lá, vamos lá, vamos lá. Promoção rumo ao Hexa. E quem fatura aqui hoje? Amarelinha da Litoral. Vamos lá, saiu pro Lenilson Assis dos Santos, do bairro Interlagos. Telefone 99861, final 68. Parabéns, Lenilson. É você, garoto. Faturou aqui a amarelinha da Litoral. Vai entrar no clima com a gente. Parabéns.
1: Você ganhou, você ganhou. Pode
0: valeu, ó, amanhã tem mais, hein? Fica aqui ligado.
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6: É isso aí, vamos lá, agradecendo você pelo seu carinho, sua audiência, sua paciência, última participação aqui na nossa noite. Fala comigo, meu amigo Marcelo.
7: Boa noite, Litoral, eu aqui, Marcelo, tô ligado na Litoral, passando aí pra dar um alô para a galera dos aplicativos, beleza? Uma boa noite pra todos os ouvintes aí.
6: Falou, Marcelo! Valeu, rapaziada do aplicativo, tá no corre aí, né? Atendendo as demandas do final do dia. Abraço, sucesso a todos vocês, viu? Uma boa noite. E é isso aí, eu vou nessa, viu? Agradecendo você pelo seu carinho, sua audiência, sua paciência. Passo a bola pra Vitória. Oliver Anderson e Alex Bono estão chegando aqui pra te fazer companhia. Valeu! Matheus e Cauã, nossa praia. É a minha saideira aqui. Valeu, gente!

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0: casa, passei pano. Sempre tomei vergonha na cara, né? Tava vendo lá que eu tava andando pra lá e pra cá, sem chinela, e olhar pro pé escuro. Falei, tá de sacanagem.
1: Ah, mas você mora do lado de uma pedreira. É pedreira ali?
0: Ah, cara, falaram que pararam de funcionar aquele trem, mas. Mas lá é um absurdo, porque na frente tem um trem lá de. Sei lá o que é aquilo. Faz um barulhão. Ah, do lado eu vejo que tem um negócio de. Como é que é? De massa, de, sei lá.
1: De.
0: Ah, o trem de construção. Fábrica daquele caminhão que fica girando.
1: Da betoneira?
0: Sei lá, cara. Só sei que eu tô ferrado no lugar que eu moro. Aí deve ter esse trem também. Meu filho do céu.
1: Não tem de ser?
0: Não tem. Não, eu todo dia boto um robozinho, né, pra trabalhar. Mas não adianta, não. Eu tive que eu mesmo ir no rodo.
1: Nossa, mãe. Que sujeira é essa? Ó, a gente tá aqui ao vivo pra todo o estado. Estamos pra Colatina, frequência 95,3, onde fala o meio quilo.
2: Fala comigo, Alex Bolo. Fala comigo, Holiday. Yeah. Segundou meu patrão aqui, meio quilo chapeiro, meu brother. Pois é, Holiday, estamos falando aqui de Colatina, aqui do Xiscão Lanche, meu brother. Pois é, é o seguinte, quando você vir em Colatina, meu patrão, passa aqui. Passa aqui no Xiscão aqui pra você comer um lanche aqui, beleza?
1: Nossa,
2: e manda lá pro amigo Fábio, lá da Big Boss, beleza? Come a pizza e depois vem com meu lanche. E na litoral, tô legal.
1: Aí, Alex, dois lugares já, Xiscão Lanches e o Big Boss.
0: Aí eu fico pensando.
1: Hambúrguer e pizza.
0: É, mas tá bom, é porque os caras estão longe, eu fico pensando até hoje como é que na Grande Vitória, que tem muito mais gente, não me apareceu, isso é um absurdo.
1: Ó, quando a gente for aí, vamos salvar esse áudio aqui.
0: Por favor, porque eu só como de graça, se o pessoal não for pagar, e o Oliver é meio tímido, né? Ele vai pagar pra mim.
1: Eu pago.
0: Então, de qualquer forma, eu vou comer de graça. Agora eu vou continuar vendo aqui. Porque hoje eu tô muito curto, você me lembrou aqui. Estou vendo as informações do jogo, né? França e Iraque. Pelo site francês aqui maravilhoso.
1: Então,
0: tô aqui lendo aqui os ao vivo dele, né? Eu não sabia que o cara se chamava Kylian Mbappé.
1: Kylian Mbappé.
0: É, sons Uniplu Batante. France Iraq, des Blue and Offensive Menente.
1: Não, vira aqui. Com qual site que é?
0: O Le Monde, meu filho.
1: Le Monde?
0: É, eu tô aqui, ó. Tô aqui, tô vendo tudo, ó.
1: Deixa eu ver.
0: O quê? Você quer falar certo, me humilhar na segunda-feira?
1: De Blue and Offensive Menente Grâce au Kylian Mbappé. Debaixo de uma chuva pesada?
0: Ué. Debaixo de uma chuva? Deixa eu ver aqui, ó. Viu?
1: La pluie, batante.
0: Ah, agora, eu não entendi. O que eu falei? Não foi isso, não?
1: Não.
0: Foi exatamente isso.
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0: que provar que não era.
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0: na Litoral, eu tô legal. São 7:25. Você tá ouvindo 60 minutos direto, só de música, sem comerciais. Mas a gente sempre para pra mandar aquele abraço pra você na escuta. Aqui, ô Alex.
1: Oi.
0: Você falou da barulheira na sua casa, lá em volta?
1: Ai, fala não.
0: Aqui, ó.
2: Boa noite, Holiday, Alex.
0: Boa.
2: É, pelo menos. Segundo bebê, natural, eu tô mais que legal.
1: Belezinha.
2: Ô, Alex.
1: Fala, meu amor.
2: Ali é sofrência, viu?
1: Nossa.
2: Que é pedreira e que é concrevite.
1: Deus é
2: que
1: mais.
2: Que faz aquele mata de... Pra casa, né? Pra viragem, né?
0: Cimento,
2: concrevite.
1: Você tá rindo, mesmo.
2: Forte abraço, beijo. Mas troca mais legal.
0: E aí,
2: é nóis.
0: A poeira sobe com força ali, né?
1: Você tá louco, a poeira é barulhada pra frente e pra trás. Ou você fecha todo. Não tem. Nossa, gente, não, sério.
0: Beijo, beijo. Eu acho que ela
1: pegou no ponto fraco.
0: Acho que ela até mudou do bairro, né? Acho que ela mudou. Beijão,
1: beijo. Queria ter dinheiro pra isso, cara.

0: Valeu, dorme. Obrigado, cara, pela participação.
1: Vai dormir.
0: Segunda-feira, hein?
1: Segunda.
2: E boa noite, minha dupla dinâmica, Holiday Wonders e Alex Pontes com dois N's. Aqui quem fala é André Luiz do Bairro Planalto, lá vai passando aquela ótima segunda-feira, dia de começar a semana bem, né?
0: Sim. Bem.
2: E ouvindo o quê?
0: O quê?
2: Os dois melhores, né, do Brasil e do mundo, Holiday e o Alex Pontes com dois N's. As vozes do rádio, a dupla sertaneja do rádio capixaba. Vamos que vamos. Litoral, eu tô muito mais que legal.
0: Ah, se você falar essa dupla rock and roll, combina com a gente, sertanejo.
1: Não, eu tô gostando disso daí, poderia virar uma competição entre os ouvintes, né? Quem é mais criativo? Você tem uma vibe meio que Rubinho, gostei. Amanhã vai ser qual?
0: Um abraço, André Luiz, direto de Planalto, em Vila Velha.
3: Fala, meu amigo Alex Bono, com 2N, Hollywood Manso. Aqui é o Gabriel Santana, o embaixador do Moto Coletivo. Passando para desejar um feliz aniversário para GG Gomes, nossa locutora da Litoral Sul, e para a Verinha do Pula Pula, que hoje é aniversário das duas, né? Então, como a Natizinha fala, Happy Birthday, beleza? Na Litoral, eu tô legal.
0: Tá, para Vera do Pula Pula e para GG Gomes.
1: Parabéns para GG, nossa companheirona, parceirona.
0: Da Litoral Cachoeiro, Litoral Sul, em 101.1. Beijo, feliz aniversário, GG Gomes.
1: Quem que é a nossa girl de Linhares?
0: Linhares é a Dani.
1: Dani. Tava ouvindo sábado, que delícia.
0: Dani Passos.
1: Dani Passos arrebenta demais, mano.
0: Dani
1: que Passos. Eu gosto, cara. Quando eu tô aqui no estúdio final de semana sozinho, eu sou meio que fiscal de rede. Trabalhei muito tempo com esse negócio.
0: Uhum.
1: Aí agora que eu estou no patamar de estar na principal e não na filiada, eu gosto de fazer tudo bonitinho, entregar, e eu gosto de ouvir também.
0: Tá.
1: Ouço todas, meu filho.
0: Não passa nada.
1: Não passa nada, eu vou te falar.
0: Então ouvindo.
1: Né? Eu ouço tudo.
0: O dedo duro aqui, ó.
1: Com certeza, não, poderia ser. Se eu fosse, meu filho, todo dia teria uma curva, ó, não voltou no tempo certo não, ó, cortou, eu entrei aqui falando a última frase, sacanagem.
0: Ó, beijão aqui pra Narizinho de Castelo, mandou até print aqui, vendo a gente pelo aplicativo, beijão pra vocês, os dois na hora com o celular na mão.
1: Cara, alguém tira essa câmera de segurança daqui? Isso aqui era pra tá passando o clipe, que desgrama é essa?
0: Olha o dedo duro aí, ó.
1: Ah, pelo amor de Deus, cara, isso é um inferno.
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0: Tendo ingresso pro show do...
1: Daqui a pouquinho pro show do Dilsinho, Sol Pessoa e Samba DM.
0: Não, esse aí já foi.
1: Ixi, já foi?
0: É, o Dela Cruz.
1: Sangue de Jesus tem poder. Confundi tudo. É pro Dela Cruz no Gordinho do Sambão.
0: Mas vai ter mais também. Vai ter mais no Botecão. Esse é pro Botecão.
1: Botecão.
0: Já
1: vai ter mais amanhã.
0: Mas agora tem ingresso pro Dela Cruz, dia 3 de julho, no Gordinho Sambão.
1: Dois convites pra você curtir o cara. É só mandar senha.
0: Dela Cruz na Litoral. Você manda rapidão no WhatsApp, hein?
1: 999-86-1050.
0: Dela Cruz na Litoral. Abração aqui, beijo. Mano. O Alex Bono pra Zélia Siletes, de Flechão, em Cariacica. Beijão, Zélia. Obrigado pela participação de sempre. Colocamos aqui na tela o Márcio Gleick, lá do Córrego Sergipe, mandou aí um folder da Festa da Cachaça.
1: Eita, nós, hein? Que perigo.
0: Mas em agosto ainda, 10ª Festa da Cachaça na Fazenda Bernabé, não é isso, Márcio Gleick? Ó, vai ter lá o André e Fernando. É TX do Forró?
1: TX do Forró.
0: TX do Forró. Ou Furacão Capixaba. E Phil Marques também.
1: É, irmão gêmeo?
0: O quê?
1: Os dois aqui parecem irmão gêmeo, né, cara? Olha lá.
0: O André e Fernando?
1: Não.
0: Não?
1: O de cima e o de baixo.
0: O chapéu branco?
1: Os dois de chapéu.
0: É, não. Agora eu não sei quem é quem.
1: Será que são as mesmas pessoas?
0: Não, não são, não. São três atrações. Tem a dupla, André e Fernando, TX do Forró e Phil Marques.
1: Demais, cara. Bem parecidos. Quando é uma pessoa que se parece muito...

0: Namoro, isso é legal.
1: Na décima.
0: Espero que comece aí uma relação de muitos anos.
1: Décima festa da cachaça em Governador Lindenberg, dia 15 de agosto. Pronto, Márcio Gleick fez a propaganda, hein? Abração pra vocês aí, tá bom? Intervalo rapidinho, voltamos.
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0: Pabllo tá em todas também. Atenção, atenção!
1: Resultado de promoção, já liberando aqui os convites pra curtir o Bela Cruz. 3 de julho, Gordinho Sambão, tá indo aqui pro final, telefone 4552. Fala, Henrique Souza.
2: Você ganhou!

0: Gente, muito obrigado pelo seu
1: tempo. Quarta não.
0: Oi?
1: Que quarta não.
0: Por que quarta não?
1: Porque quarta é dia de jogo, né?
0: Ué?
1: Que eu vou vir fazer trabalhando? Se o jogo começa às 7 horas, eu tô errado? Eu tenho culpa de estar nesse horário, uai. Gostaria, claro que eu gostaria. Mas ninguém vai estar me ouvindo. Tô errado?
0: Aí, gente, ó.
1: Não, óbvio que não, não. Sei que o Vitor Torá é maravilhoso, é parceiro, tá ali até nas horas mais...
0: Mas uma coisa, outra coisa, outra coisa.
1: Eu ia falar uma palavra difícil nas horas mais... Como é que é? Ixi, já esqueci a palavra. Eu vou falar uma palavra difícil, eu esqueço a palavra, cara, é difícil. Ai, ai, mas eu sei que no jogo do Brasil é impossível.
0: Ah, então, tá, mas amanhã a gente tá aqui, tá? Na quarta-feira a gente conversa, então.
1: Quarta-feira a gente nem vai se...

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4: Estamos chegando, tudo bem com você? Por aqui, Alex Bono, até às 11.
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4: Vamos iniciar bem esse início de semana. Boa noite pra você, boa noite, Igreja. Bora de parar.

0: demais, que legal, segundo, buenos início de semana. Que demais, bom demais ter você, final de semana deu bom aí, deu bom, não deu, deu pra descansar um pouquinho, foi o final de semana pra limpar a casa, pra curtir, pra beber um pouquinho, não sei, gostaria de saber, por isso que eu gosto que você manda mensagem aqui uma hora dessas, pro 999861050, pra gente fofocar. O meu, por exemplo, foi um saquinho, né? Fiz nada, cara, eu gosto de fazer coisas. Uma semana com carro na mecânica, ó, que difícil, né, criancinha? O cara tá procurando uma peça que não achou ainda, eu fico pensando, mas nenhum dia eu acho que a pessoa consegue pesquisar uma peça ou não. Não, né?
1: Não vai, não.
0: Você não vai, não. Não. Se chamasse na Shopee, já teria chego. Mas é isso. Vamos bater papo com a turma aqui no WhatsApp. Fala, Dê!
2: Boa noite de segunda-feira, meu amigo Alex Bono com 2N, que Deus diz que sempre abençoando vocês, a família e todos da rádio.
0: A
2: Litoral, tô na Litoral, tô mais do que legal. Boa noite, abençoado, segunda-feira, uma boa semana aí, irmão. Fica com Deus, boa audiência, na presença de Deus a cada um de vocês.
0: Valeu, Denizinho, nosso parceiro de sempre também, direto de Goiânia. David, pediu uma música que eu já falei que eu não tenho, homem.
3: Fala, Alex Bono, boa noite, meu irmão. Como é que tá aí, beleza?
0: Boa.
3: Eu sou David, aqui de Goiânia.
0: Manda, qual seria?
3: Nós estamos no comando, manda pra gente aí o som do start.
0: Ah lá, chamou.
3: Curtindo até as 11 da noite. Melhor da Rádio Capixaba. Tamo junto aqui, hein? Abraço, valeu!
0: Valeu, David, boa semana. Já mandando boa semana pra todos os motoristas de aplicativo também que estão aquela caroninha e vão até tarde da noite. Essa galera trabalha até mais que eu, né, criancinhas? Tá mais do que certo. É isso, é isso. Obrigado pela escolha da audiência. Fala, Drica.
4: Passa meu áudio aí,
0: Bônus. Pronto, era só isso? Era só isso? Então tá feliz.

0: Obrigado.
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0: quê? Fala pra mim.
1: Murilo Huff, tá bom, 8h40, tá vindo você no comando.
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2: E aí, já gravou o seu pedido?
3: Vambora mandando bonitinho. Tô aqui na área, Alex Bono com você até as 11 horas na Litoral. E quem começa é o nosso amigo de Goiânia.
4: Fala, Alex Bono, pode ser o seguinte, irmão. Se eu conseguir a música anterior, pode ser Amor e Fé, Grupo Pixote, mais Hungria. Valeu, meu irmão. Tamo junto por aqui. Só até as 11.
3: Vambora, dele! Versão boa, né? Essa aqui, ó.

0: Bichotão com amor e fé, sonzeiro original de Hungria, demais.
1: Você no comando, o sorriso maroto, minha música, tá bom?
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0: Boa, Sorriso Maroto das Antigas. Sempre é bom aqui na Litoral. Vamos começar bem a semana. A galera tá pedindo bem demais som. Agora é você, Gilber. Ih, não coloquei no ar, né? Isso que dá ficar sem fone, né, criancinhas? Coloquei pra ouvir, que não coloquei no ar. Vou botar o fone e fazer direito.
1: Boa, vem correndo.
0: Não, para tudo. Vai, volta. Pronto. Fala, Gilber. Segunda-feira, nem o computador quer trabalhar, cara. Tá de sacanagem.
1: Brasil! Bora, Alex Moro. Aê. Boa noite, ouvintes da Litoral. Já que eu tô no comando, Alex Moro, vou no embalo de chiclete com banana. Voa, voa, vem correndo com os meus braços.
0: Rapaz, não,
1: pra comemorar
0: não,
1: os 2-0 sobre a Escócia e a classificação da seleção brasileira. Porque na Litoral eu tô legal. Fui.
0: A segunda-feira tá difícil, hein? Ainda me coloca a música errada, criancinhas. Por favor, vocês, cara. Pô, eu tinha escolhido outra aqui, você ouviu o áudio inteiro, meu filho.
2: Então vamos embora, galera!
0: Pode isso! Pode não! Pronto, com certeza, sua música.

já estamos em quase julho. Fevereiro é um piscar de olhos. Daqui a pouquinho também tem os nossos carnavais fora de época. Tá achando o quê? Chiclete das Antigas, você no comando na segunda edição, 20 para as 11, tá? Eu volto ao vivo para todo o Espírito Santo. Eu sou Alex Bono, segue lá no arroba Alex Bono no Instagram. E a gente vai se falando e fazendo bagunça nas redes sociais também. Intervalo chegando, intervalo literalmente. Dessa vez não é nem um show do intervalo, é a voz do Brasil. E depois a gente volta ao vivo às 10.

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6: Está no ar a Voz do Brasil. As notícias do governo federal que movimentaram o país no dia de hoje.
7: Olá, boa noite.
8: Boa noite para você que nos acompanha em todo o país.
7: Segunda-feira, 22 de junho de 2026.
8: Vamos ao destaque do dia, Nova Indústria Brasil.
7: No Rio de Janeiro, o presidente Lula anuncia investimentos de mais R$140 bilhões para desenvolver o Parque Industrial Brasileiro.
8: Fertilizantes, máquinas agrícolas, medicamentos e vacinas, mobilidade e inteligência artificial estão entre os setores que receberão estímulos.
7: O presidente destacou que o desenvolvimento do país deve ser feito em parceria por setores público e privado.
9: O Brasil não pode comportar mais aquele discurso atrasado entre a competência privada e a competência pública. O que importa é que os dois produzam.
8: E ainda no Rio, o presidente também anunciou R$1 bilhão em investimentos para urbanização de favelas e desenvolvimento de comunidades.
7: Recursos também serão investidos em educação e em obras de um dos maiores bairros da capital fluminense, Graziele Bezerra.
10: Serão mais de R$700 milhões do novo PAC para a construção de redes de esgoto, parques e praças, obras de pavimentação e melhoramento.